0: Obrigado por terem vindo.
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0: Bem-vindos à frequência da Rádio Zone 93.8 FM. Estão a ouvir Programa Zarpar. Hoje, na primeira parte, o convidado do dia, Sérgio Figueiredo, um dos sócios fundadores da Banca de Pau, uma casa de petiscos à Transmontana, em Lisboa. Na segunda parte da emissão, Hermínio Coutinho, cozinheiro e proprietário de um restaurante em Genebra. Dois amigos transmontanos, uma paixão em comum, a comida transmontana. Assim nasceu o Banca de Pau, casa de pasto e mercearia em Lisboa. Sónia Vieira Cardoso esteve à conversa com Sérgio Figueiredo, um dos sócios fundadores.
1: Hoje o programa Zarpar está na Banca de Pau, mercearia e casa de petiscos de Trás-os-Montes, que está aqui em Lisboa, com o Sérgio Figueiredo. Boa tarde, Sérgio.
2: Olá.
1: Sérgio, uma mercearia transmontana fazia falta em Lisboa?
2: Achámos que fazia falta pela singularidade dos produtos transmontanos e pelo desconhecimento dos lisboetas relativamente a esse tipo de produto. Foi uma ideia que já tinha há bastante tempo, que está a ser incubada. Eu e um amigo meu de infância, o João Teixeira Lopes, tivemos esta ideia já há bastante tempo, desde que viemos estudar para cá, e notamos dessa mesma falta de produtos transmontanos na capital. E sempre falámos que um dia, mais tarde, poderíamos fazer algo em relação a isso. Decidimos abrir em 2014, no final de 2014, dando assim a abertura aos produtores transmontanos a terem um representante em Lisboa para os seus produtos.
1: Quais produtos? Um exemplo.
2: Produtos estranhos para os lisboetas, como os cuscos, o butelo, cascas, todos esses produtos que eram estranhos para a maior parte dos portugueses e para os lisboetas.
1: Vi que tinham vinagre de mirtilo. Mirtilo é um fruto que se produz muito...
2: Neste momento está-se a produzir muito, principalmente na zona do Douro. O João, por acaso não está aqui hoje porque está na colheita do mirtilo, ele próprio tem uma plantação de 2 hectares e qualquer coisa de mirtilos e está neste momento na colheita e tem esse subproduto, vinagre de mirtilos, tem sido um sucesso. No fundo é um aproveitamento dos mirtilos que não têm calibre suficiente para ir para o mercado, mas é um sucesso, toda a gente gosta imenso. E a partir do momento que as pessoas primeiro acham estranho, mas depois quando provam acham super interessante e tem sido um sucesso, como eu disse já.
1: Quais são os produtos mais vendidos da casa?
2: Os queijos enchidos, as pessoas ficam bastante agradadas com o sabor. Temos todos os enchidos são de porco bízer, é uma raça transmontana, 100% transmontana, um porco antigo, muito grande. Perde-se um pouco a origem do tempo, mas sim que será provavelmente uma raça que vem de origem pré-românica até, e é um porco que neste momento está a ser bem defendido e há muitos produtos e subprodutos desse tipo de porco. Presunto, salpicão do cachaço, salpicão do lombo. Nós ficamos muito agradados quando nos aparecem, temos imensos clientes não portugueses e quando nos aparecem...
1: Descobrem.
2: E quando nos descobrem, ou nos descobrem até, e aparecem aqui clientes como espanhóis...

0: temos 60% a 70%, depois teremos portugueses, transmontanos, saudosos dos seus produtos, claro, foi para eles também que nós abrimos um pouco esta, abrimos a loja também para eles, não é? E portugueses, curiosos, claro, vizinhos aqui da zona, que vêm sempre, vêm fazer assim aqui as suas compras. A maior parte das pessoas também vem mais para petiscar, mas também temos, claro, pessoas que vêm para comprar.
1: Vi que tinhas uma caixa de brinquedos para Sim. crianças, isso quer dizer que famílias também...
0: São muito bem-vindas.
1: São muito bem-vindas.
0: São muito bem-vindas. Os animais também seriam, se a lei portuguesa permitisse.
1: A lei é um bocado rígida.
0: É bastante rígida em relação a isso. Acho que vai haver umas alterações em relação a esse tipo de assunto. E as crianças são muito bem-vindas aqui, aqui na loja. E as famílias.
1: Ao domingo de manhã está aberto?
0: Não, estamos fechados. O domingo é o nosso dia de descanso, precisamos descansar um dia e escolhemos o domingo. Até porque temos famílias e é o dia da família.
1: O vinho e nós. Achas que o vinho une os povos?
0: Acho que sim. Acho que o vinho pode unir os povos, mas acho também que todos os produtores... Todos os países produtores de vinho têm muito orgulho no seu vinho. Penso que toda a gente tem muito orgulho nos vinhos, nós temos imenso orgulho nos nossos vinhos. Damos pouca oportunidade a vinhos que não sejam portugueses. Como os franceses não dão grande oportunidade a vinhos que não sejam franceses, como os italianos não dão a mesma oportunidade também a vinhos que não sejam do próprio país. Acho muito interessante, é quando as pessoas vão para outro país, pelo menos eu, no meu caso, eu bebo quase exclusivamente vinho português durante o ano, mas quando vou para fora tenho imenso prazer e imenso gosto em experimentar vinho de outros países. Mas quando regresso, volto outra vez para o vinho português. E acho que acontece muito este tipo de experiência, acho que acontece muito a quase toda a gente. Não sei se une os povos, une porque tem uma coisa idêntica, cada um faz o seu, mas no fundo cada um gosta muito do seu tipo de vinho.
1: É um momento de partilha.
0: Ah, isso com certeza. Quando estamos numa mesa, o vinho une a mesa completamente. Isso não tenho dúvidas nenhuma. É o alimento que une completamente a mesa. Mas não sei se une os povos da forma que, à sua maneira, toda a gente tem uma relação muito idêntica com o vinho. Todos os povos, acho eu.
1: Uma questão de identificação.
0: Identificação, sim. Identidade. Tem-se muita identidade com o seu próprio vinho, sim. Mas, no entanto, não é uma questão global. O vinho... Quem produz vinho gosta muito do seu próprio vinho.
1: E um petisco bem transmontano para ti seria o quê?
0: Seriam os queijos presuntos. O butelo com cascas é um prato fabuloso.
1: Butelo.
0: É um enchido.
1: É um enchido
0: que tem ossos dentro. Por isso é um enchido que, dentro do próprio enchido, tem ossos. Chama-se ossos da suã, que é uma parte, é com o osso da ponta das costelas, mais, que não é tão rígido, que é mais tenro, exato. E o próprio enchido é feito com esse tipo de ossos. E isso come-se na altura do Natal, entre as mãos, especialmente na zona da Terra Fria, e é acompanhado com cascas, que é um...
1: Cascas,
0: que é também bem estranho, basicamente é um feijão verde desidratado. E é uma comida muito típica de Carnaval, e bem forte, e acho que é bem diferente de tudo o resto. Os queijos e os enchidos e o pão, acho que é a identidade de Trás-os-Montes, basicamente. Okay.
1: Obrigada. Espero que a Banca de Pau tenha muito sucesso. Quando terei a oportunidade, passo cá para petiscar. Obrigada.
2: Obrigada, Sérgio Figueiredo, um dos sócios fundadores da Banca de Pau. Sérgio Figueiredo entrevistado por Sónia Vieira Cardoso. E agora, Jorge Ben com O Telefone Tocou.

0: Na segunda parte de Zarpar, a voz do povo. A nossa rúbrica dedicada à comunidade lusófona habitante na região do Lago Alemã. Recebemos Hermínio Coutinho, cozinheiro e proprietário de um restaurante em Genebra. Entrevistado por João Marçal.
1: Hoje há conversa com Hermínio Coutinho, 52 anos, separados, dois filhos. Genebra é a sua cidade há 34 anos. Sr. Hermínio, como é que é ser português na cidade de Genebra?
2: Ser português não tem dificuldade, tem que ser a português mesmo. Mas viver na cidade não é muito difícil. Tem que trabalhar.
1: Está cá há 34 anos, imagino que já é um longo período, já é uma vida.
2: É.
1: Como é que foi a adaptação à cidade e à língua francesa, neste caso?
2: Sim, isso foi, tudo foi difícil. Agora, claro, as coisas vieram mais fáceis, mas demorou-se muito tempo.
1: Vejo que hoje tem um negócio montado, Viriato, no centro da cidade. Como é que dá a conhecer a cultura portuguesa, os pratos, nomeadamente a cozinha, que também é parte da nossa cultura, a todos as pessoas que não são portuguesas? Estrangeiros, ou seja, os não portugueses aqui.
2: Isto é assim, a gente faz de uma base apresentar a cozinha portuguesa e a partir daí, sucessivamente, conforme o cliente, a gente apresenta o prato. Isso faz parte da cultura, a cultura que diz o senhor, não é?
1: E como é que, por exemplo, como é que encontra aqui os produtos? É fácil encontrar? Não é fácil?
2: Os verdadeiros é um bocado difícil, mas encontra-se. Tem que se procurar um bocado.
1: Esforça-se sempre para dar o melhor de Portugal?
2: Normalmente sim.
1: E consegue?
2: Às vezes.

0: Vejo que tem dois filhos, ou melhor, sei que tem dois filhos. Como é que foi dizer-lhes que era português? Como é que é explicar a dois filhos, nascidos aqui, o que é ser português?
1: Isto é assim, os meus filhos, a partir do nascimento, a gente fomos sempre de férias a Portugal. Antigamente íamos duas vezes, agora vamos uma. E fizeram a escola portuguesa aqui, pronto. Os meus filhos falam bem português, tanto um como o outro. Portanto, tá, não há... Falam tão bem o francês como o português, é igual. Ótimo. Portanto, estão dentro do que é ser português e o que é ser ou viver na Suíça.
0: E eles ainda hoje deduzem que devem estar na volta dos 20 anos os dois. É-lhes fácil, ou melhor, eles procuram Portugal aqui? Eles procuram Portugal aqui ou é só um Portugal quando vão de férias?
1: Não, são portugueses, em tudo. Tanto o filho como a filha. Falam português, os clientes forem português, eles falam português. Não há... Gostam de ir de férias e, claro, e se calhar um dia mais tarde regressarem.
0: E tenciona regressar um dia?
1: Então, está... Normalmente, sim, já tem tempo que queria regressar. Não se consegue, não posso.
0: 34 anos, imagino que as saudades sejam muitas.
1: Pá, saudades é assim. Ia de férias, a gente vai. Se fosse uma coisa que a gente não fosse de férias, que não fosse ver alguma coisa que... Isso era mais complicado. Agora, regressar está a ser difícil.
0: No outro dia, a conversa consigo, numa mesa ao lado, falava-me de coisas do passado, não é? Que só há em Portugal. O que é que lhe marca mais que aqui não há? Nós lá temos a mão de semear.
1: É o viver. O viver aqui não é igual a Portugal. Não se compara. Não tem nada uma coisa com a outra. Portugal, eu vivi pouco tempo. Pouco tempo. Que é verdade. Vivi, era jovem quando cheguei aqui. Epá, havia aquelas cavalhadas lá na aldeia e aquilo era engraçado, né? Aqui não se pode fazer nada.
0: E a camaradagem?
1: É, aqui é diferente.
0: Por exemplo, aos seus filhos, o que é que lhe tenta passar dessa camaradagem que havia, havia lá na aldeia?
1: É assim, faço por isso, porque eu tenho lá, porque até, por acaso até tenho lá casa, e tenho aquelas coisitas de brincar. Quando vamos de férias, andamos lá a brincar.
0: Os jogos tradicionais.
1: É, aquelas coisitas de brincadeira e brinca-se lá. Pronto, ver o que é que eles... Mas eles até gostam.
0: E aqui?
1: Aqui não se brinca com ninguém. Isto aqui é um país muito fechado.
0: Mas procura-se... Estamos a chegar ao verão, onde há, mesmo aqui há festas por todo lado. Procura-se estar dentro dessas festas?
1: Não.
0: Procura-se...
1: Não sou muito de... Bom, atualmente... Antes frequentava um bocadinho as festas, mas agora não sou muito para essas festas, sou mais um bocado mais reservado.
0: Mas pode-se comparar estas festas aqui, organizadas por portugueses, com as nossas festas em Portugal?
1: Não. Não é igual, porque é isto assim, isto já, as festas aqui é uma maneira de, pá, sei lá, para alguns algum ganha-pão, uma coisa qualquer, e há certas festas que são festas de amizade, para se viver, e aqui isso está um bocadinho ao lado.
0: O que é que sente que faz falta à nossa comunidade, à comunidade portuguesa, que faz falta aqui?
1: Isto aqui tem cá tudo. Só que é um país que a gente não pode fazer o que quer, porque isto não é nós. Somos mandados pelos outros. E temos limitações que são um bocado severas.
0: Qual é o seu contacto, por exemplo, quando tem de... Isto mudando um bocadinho de tema. Agora, estou-me a lembrar, qual é o seu contacto, por exemplo, quando tem de ir a um consulado, ou consulado português? É uma coisa fácil? É acessível?
1: É assim. Para mim, todas as vezes que eu fui ao consulado, já fui muitas vezes, não tenho muito a dizer, porque eu acho que fui normal. Uma pessoa normal, fui, esperei, não muito, também tenho sorte, e sempre tudo foi numas normas que eu acho que...
0: São aceitáveis.
1: São aceitáveis para tudo.
0: Ok, Sr. Emílio, muito obrigado por este bocadinho dispensado e um resto de um bom dia.
1: Obrigado.
2: Obrigada, Hermínio Coutinho, por partilhar o seu testemunho como imigrante de longa data em Genebra. Hermínio Coutinho, entrevistado por João Marçal para Zarpar. Antes do fim da nossa emissão, fiquem com Marisa, Maria Lisboa.

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0: 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Hoje, na primeira parte, o convidado do dia, Sérgio Figueiredo, um dos sócios fundadores da Banca de Pau, uma casa de petiscos à Transmontana, em Lisboa. Na segunda parte da emissão, Hermínio Coutinho, cozinheiro e proprietário de um restaurante em Genebra. Dois amigos transmontanos, uma paixão em comum, a comida transmontana. Assim nasceu o Banca de Pau, casa de pasto e mercearia em Lisboa. Sónia Vieira Cardoso esteve à conversa com Sérgio Figueiredo, um dos sócios fundadores.
1: Hoje o programa Zarpar está na Banca de Pau, mercearia e casa de petiscos de Trás-os-Montes, que está aqui em Lisboa, com o Sérgio Figueiredo. Boa tarde, Sérgio.
2: Olá.
1: Sérgio, uma mercearia transmontana fazia falta em Lisboa?
2: Achámos que fazia falta pela singularidade dos produtos transmontanos e pelo desconhecimento dos lisboetas relativamente a esse tipo de produto. Foi uma ideia que já tinha já há bastante tempo, que está a ser incubada. Eu e um amigo meu de infância, o João Teixeira Lopes, tivemos esta ideia já há bastante tempo, desde que viemos estudar para cá, e notamos dessa mesma falta de produtos transmontanos na capital. E sempre falámos que um dia, mais tarde, poderíamos fazer algo em relação a isso. Decidimos abrir em 2014, no final de 2014, dando assim abertura aos produtores transmontanos a terem um representante em Lisboa para os seus produtos.
1: Quais produtos? Um exemplo.
2: Produtos estranhos para os lisboetas, como os cuscos, o butelo, cascas, todos esses produtos que eram estranhos para a maior parte dos portugueses e para os lisboetas.
1: Vi que tinham vinagre de mirtilo. O mirtilo é um fruto que se produz muito
2: neste momento está-se a produzir muito, principalmente na zona do Douro. O João, por acaso não está aqui hoje porque está na colheita do mirtilo, ele próprio tem uma plantação de 2 hectares e qualquer coisa de mirtilos e está neste momento na colheita. E tem esse subproduto, vinagre de mirtilos, tem sido um sucesso. No fundo é um aproveitamento dos mirtilos que não têm calibre suficiente para ir para o mercado, mas é um sucesso, toda a gente gosta imenso. E a partir do momento que as pessoas primeiro acham estranho, mas depois quando provam acham super interessante e tem sido um sucesso, como eu disse já.
1: Quais são os produtos mais vendidos da casa?
2: Os queijos enchidos, as pessoas ficam bastante agradadas com o sabor. Temos todos os enchidos são de porco bízer, é uma raça transmontana, 100% transmontana. Um porco antigo, muito grande, perde-se um pouco a origem do tempo, mas sim que será provavelmente uma raça que vem de origem pré-românica até, e é um porco que neste momento está a ser bem defendido e há muitos produtos e subprodutos desse tipo de porco. Salpicão de cachaço, salpicão do lombo. Nós ficamos muito agradáveis quando nos aparecem. Temos imensos clientes não portugueses e quando nos aparecem
1: descobrem.
2: E quando nos descobrem até aqui, aparecem aqui clientes como espanhóis ou italianos e falam super bem dos nossos enchidos, agrada-nos imenso, porque eles são especialistas mundiais na área. E quando aparecem franceses a falar bem do queijo, também nos dá este orgulho, que não é fácil agradar aos franceses o queijo.
1: Quem vem à Banca de Pau? São mais turistas, portugueses? Que tipo de pessoas é que costumam vir, gostam de passar aqui para petiscar?
2: Temos uma parte dos clientes que são turistas, neste momento na ordem dos 60% a 70%. Depois teremos portugueses, transmontanos, saudosos dos seus produtos, claro, foi para eles também que nós abrimos um pouco esta, abrimos a loja também para eles, não é? E portugueses curiosos, claro, vizinhos aqui da zona, que vêm sempre, vêm fazer assim aqui as suas compras. A maior parte das pessoas também vem mais para petiscar, mas também temos, claro, pessoas que vêm para comprar.
1: Vi que tinhas uma caixa de brinquedos para Sim. crianças. Isso quer dizer que famílias também...
2: São muito bem-vindas.
1: São muito bem-vindas.
2: Os animais também seriam, se a lei portuguesa permitisse.
1: A lei é um bocado rígida.
2: É bastante rígida em relação a isso. Acho que vai haver umas alterações em relação a esse tipo de assunto. E as crianças são muito bem-vindas aqui, uhum. aqui na loja. E as famílias.
1: Ao domingo de manhã está aberto?
2: Não, estamos fechados. O domingo é o nosso dia de descanso, precisamos descansar uhum. um dia e escolhemos o domingo. Até porque temos famílias e é o dia da família.
1: O vinho e nós. Achas que o vinho une os povos?
2: Acho que sim. Acho que o vinho pode unir os povos, mas acho também que todos os produtores... Todos os países produtores de vinho têm muito orgulho no seu vinho. Penso que toda a gente tem muito orgulho nos vinhos, nós temos imenso orgulho nos nossos vinhos. Damos pouca oportunidade a vinhos que não sejam portugueses. Como os franceses não dão grande oportunidade a vinhos que não sejam franceses, como os italianos não dão a mesma oportunidade também a vinhos que não sejam do próprio país. Acho muito interessante, é quando as pessoas vão para outro país, pelo menos eu, no meu caso, eu bebo quase exclusivamente vinho português durante o ano, mas quando vou para fora tenho imenso prazer e imenso gosto em experimentar vinho de outros países. Mas quando regresso, volto outra vez para o vinho português. E acho que acontece muito este tipo de experiência, acho que acontece muito a quase toda a gente. Não sei se une os povos, une porque tem uma coisa idêntica, cada um faz o seu, mas no fundo cada um gosta muito do seu tipo de vinho.
1: É um momento de partilha.
2: Ah, isso com certeza. Quando estamos numa mesa, o vinho une a mesa completamente. Isso não tenho dúvidas nenhuma. É o alimento que une completamente a mesa. Mas não sei se une os povos da forma que, à sua maneira, toda a gente tem uma relação muito idêntica com o vinho. Todos os povos, acho eu.
1: Uma questão de identificação.
2: Identificação, sim. Uhum. Identidade. Tem-se muita identidade com o seu próprio vinho, sim. Mas, no entanto, não é uma questão global. O vinho... Quem produz vinho gosta muito do seu próprio vinho.
1: E um petisco bem transmontano para ti seria o quê?
2: Seriam os queijos presuntos. O butelo com cascas é um prato fabuloso.
1: Butelo.
2: É um enchido.
1: É um enchido
2: que tem ossos dentro. Por isso é um enchido que, dentro do próprio enchido, tem ossos. Chama-se ossos da suã, que é uma parte, é com o osso da ponta das costelas, mais, que não é tão rígido, que é mais tenro, exato. E o próprio enchido é feito com esse tipo de ossos. E isso come-se na altura do Natal, entre as mãos, especialmente na zona da Terra Fria, e é acompanhado com cascas, que é um...
1: Cascas,
2: que é também bem estranho, basicamente é um feijão verde desidratado. E é uma comida muito típica de Carnaval, e bem forte, e acho que é bem diferente de tudo o resto. Os queijos e os enchidos e o pão, acho que é a identidade de Trás-os-Montes, basicamente. Okay.
1: Obrigada. Espero que a Banca de Pau tenha muito sucesso. Quando terei a oportunidade, passo cá para petiscar. Obrigada.
3: Obrigada, Sérgio Figueiredo, um dos sócios fundadores da Banca de Pau. Sérgio Figueiredo entrevistado por Sónia Vieira Cardoso. E agora, Jorge Ben com O Telefone Tocou.

0: é a sua cidade há 34 anos. Sr. Hermínio, como é que é ser português na cidade de Genebra?
1: Ser português não tem dificuldade, tem que ser a português mesmo. Mas viver na cidade não é muito difícil. Tem que trabalhar.
0: Está cá há 34 anos, imagino que já é um longo período, já é uma vida.
1: É.
0: Como é que foi a adaptação à cidade e à língua francesa, neste caso?
1: Isto assim, isso foi, tudo foi difícil. Agora, claro, as coisas vieram mais fáceis, mas demorou-se muito tempo.
0: Vejo que hoje tem um negócio montado, Viriato, no centro da cidade. Como é que dá a conhecer a cultura portuguesa, os pratos, nomeadamente a cozinha, que também é parte da nossa cultura, a todos os, as pessoas que não são portuguesas, os estrangeiros, ou seja, os não portugueses aqui?
1: Isto é assim, a gente faz de uma base apresentar a cozinha portuguesa e a partir daí, sucessivamente, conforme o cliente, a gente apresenta o prato. Isso faz parte de a cultura que diz o senhor, não é?
0: E como é que, por exemplo, como é que encontra aqui os produtos? É fácil encontrar, não é fácil?
1: Os verdadeiros é um bocado difícil, mas encontra-se. Tem que se procurar um bocado.
0: Esforça-se sempre para dar o melhor de Portugal?
1: Normalmente sim.
0: E consegue?
1: Às vezes.

0: Vejo que tem dois filhos, ou melhor, sei que tem dois filhos. Como é que foi dizer-lhes que era português? Como é que é explicar a dois filhos, nascidos aqui, o que é ser português?
1: Isto é assim, os meus filhos, a partir do nascimento, a gente fomos sempre de férias a Portugal. Antigamente íamos duas vezes, agora vamos uma, e fizeram a escola portuguesa aqui. Pronto, os meus filhos falam bem português, tanto um como o outro. Portanto, não há. Falam tão bem o francês como o português, é igual.
0: Ótimo.
1: Portanto, estão dentro do que é ser português e o que é ser ou viver na Suíça.
0: E eles ainda hoje deduzem que devem estar na volta dos 20 anos, os dois. É-lhes fácil, ou melhor, eles procuram Portugal aqui? Eles procuram Portugal aqui ou é só um Portugal quando vão de férias?
1: Não, são portugueses, em tudo, tanto o filho como a filha. Falam português, os clientes forem portugueses, eles falam português. Não há. Gostam de ir de férias e, claro, e se calhar um dia mais tarde regressarem.
0: Intenciona regressar um dia?
1: Então, está. Normalmente, sim, já tem tempo que queria regressar, não se consegue, não posso.
0: 34 anos, imagino que as saudades sejam muitas.
1: Pá, saudades é assim, ia de férias a gente vai. Se fosse uma coisa que a gente não fosse de férias, que não fosse ver alguma coisa que. Isso era mais complicado. Agora, regressar está a ser difícil.
0: no outro dia a conversa consigo, numa mesa ao lado. Falava-me de coisas do passado, não é? Que só há em Portugal. O que é que lhe marca mais que aqui não há? Nós lá temos a mão de semear.
1: É o viver. O viver aqui não é igual a Portugal. Não se compara. Não tem nada uma coisa com a outra. Portugal, eu vivi pouco tempo. Pouco tempo. Que é verdade. Vivi, era jovem quando cheguei aqui. Epá, havia aquelas cavalhadas lá na aldeia e aquilo era engraçado. Não é? Aqui não se pode fazer nada.
0: E a camaradagem é outra.
1: Aqui é diferente.
0: Por exemplo, aos seus filhos, o que é que lhe tenta passar dessa camaradagem que havia lá na aldeia?
1: É assim, faço por isso, porque eu tenho lá, porque até, por acaso até tenho lá casa, e tenho aquelas coisitas de brincar. Quando vamos de férias, andamos lá a brincar.
0: Os jogos tradicionais.
1: É, aquelas coisitas de brincadeira e brinca-se lá. Pronto, ver o que é que eles. Mas eles até gostam.
0: E aqui?
1: Aqui não se brinca com ninguém, isto aqui é um país muito fechado.
0: Mas procura-se. Estamos a chegar ao verão, onde há, mesmo aqui há festas por todo lado. Procura-se estar dentro dessas festas?
1: Não.
0: Procura-se.

0: Não sou muito de. Bom, atualmente, antes frequentava um bocadinho as festas, mas agora não sou muito para essas festas. Sou mais um bocado mais reservado.
1: Mas pode-se comparar estas festas aqui, organizadas por portugueses, com as nossas festas em Portugal?
0: Não. Não é igual, porque é isto assim. As festas aqui é uma maneira de. Pá, sei lá, para alguns algum ganha-pão, uma coisa qualquer. E há certas festas que são festas de amizade, para se viver. E aqui isso está um bocadinho ao lado.
1: O que é que sente que faz falta à nossa comunidade, à comunidade portuguesa, que faz falta aqui?
0: Isto aqui tem cá tudo. Só que é um país que a gente não pode fazer o que quer, porque isto não é nós. Somos mandados pelos outros e temos limitações que são um bocado severas.

0: Ok, Sorininho, muito obrigado por este bocadinho dispensado e um resto de um bom dia.
1: Obrigado.
2: Obrigada, Hermínio Coutinho, por partilhar o seu testemunho como imigrante de longa data em Genebra. Hermínio Coutinho, entrevistado por João Marçal para Zarpar. Antes do fim da nossa emissão, fiquem com Marisa, Maria Lisboa.

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0: 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Estão a ouvir Programa Zarpar. Hoje, na primeira parte, o convidado do dia, Sérgio Figueiredo, um dos sócios fundadores da Banca de Pau, uma casa de petiscos à Transmontana, em Lisboa. Na segunda parte da emissão, Hermínio Coutinho, cozinheiro e proprietário de um restaurante em Genebra. Dois amigos transmontanos, uma paixão em comum, a comida transmontana. Assim nasceu o Banca de Pau, casa de pasto e mercearia em Lisboa. Sónia Vieira Cardoso esteve à conversa com Sérgio Figueiredo, um dos sócios fundadores.
1: Hoje o programa Zarpar está na Banca de Pau, mercearia e casa de petiscos de Trás-os-Montes, que está aqui em Lisboa, com o Sérgio Figueiredo. Boa tarde, Sérgio.
2: Olá.
1: Sérgio, uma mercearia transmontana fazia falta em Lisboa?
2: Achámos que fazia falta pela singularidade dos produtos transmontanos e pelo desconhecimento dos lisboetas relativamente a esse tipo de produto. Foi uma ideia que já tinha há bastante tempo, que está a ser incubada. Eu e um amigo meu de infância, o João Teixeira Lopes, tivemos esta ideia já há bastante tempo, desde que viemos estudar para cá, e notamos dessa mesma falta de produtos transmontanos na capital. E sempre falámos que um dia, mais tarde, poderíamos fazer algo em relação a isso. Decidimos abrir em 2014, no final de 2014, dando assim a abertura aos produtores transmontanos a terem um representante em Lisboa para os seus produtos.
1: Quais produtos? Um exemplo.
2: Produtos estranhos para os lisboetas, como os cuscos, o butelo, cascas, todos esses produtos que eram estranhos para a maior parte dos portugueses e para os lisboetas.
1: Vi que tinham vinagre de mirtilo. O mirtilo é um fruto que se produz muito
2: neste momento está-se a produzir muito, principalmente na zona do Douro. O João, por acaso, não está aqui hoje porque está na colheita do mirtilo. Ele próprio tem uma plantação de 2 hectares e qualquer coisa de mirtilos e está neste momento na colheita. E tem esse subproduto.

0: Barcelona, um Por Contigo, muito grande, perto um pouco a origem do tempo, mas sim que será provavelmente uma raça que vem de origem pré-românica, até, e é um porco que neste momento está a ser bem defendido, e há muitos produtos e subprodutos desse tipo de porco.
1: Presunto,
0: salpicão do cachaço, salpicão do lombo.
1: Uau.
0: Nós ficamos muito agradados quando nos aparecem. Temos imensos clientes não portugueses, e quando nos aparecem,
1: descobrem.
0: E quando nos descobrem até, e aparecem aqui clientes como espanhóis ou italianos, e falam super bem dos nossos enchidos, agrada-nos imenso, porque eles são especialistas mundiais na área. E quando aparecem franceses a falar bem do queijo, também nos dá este orgulho, que não é fácil agradar aos franceses o queijo.
1: Quem vem à Banca de Pau? São mais turistas, portugueses? Que tipo de pessoas é que costumam vir, gostam de passar aqui para petiscar?
0: Temos uma parte dos clientes que são turistas, neste momento na ordem dos 60% a 70%. Depois teremos portugueses, transmontanos, saudosos dos seus produtos, claro, foi para eles também que nós abrimos um pouco esta, abrimos a loja também para eles, não é? E portugueses curiosos, claro, vizinhos aqui da zona, que vêm fazer assim aqui as suas compras. A maior parte das pessoas também vem mais para petiscar, mas também temos, claro, pessoas que vêm para comprar.
1: Vi que tinhas uma caixa de brinquedos para crianças. Isso quer dizer que famílias também
0: são muito bem-vindas.
1: São muito bem-vindas.
0: Os animais também seriam, se a lei portuguesa permitisse.
1: A lei é um bocado rígida.
0: É bastante rígida em relação a isso. Acho que vai haver alterações em relação a esse tipo de assunto. E as crianças são muito bem-vindas aqui na loja. E as famílias.
1: Ao domingo de manhã está aberto?
0: Não, estamos sábados. O domingo é o nosso dia de descanso, precisamos descansar um dia e escolhemos o domingo, até porque temos famílias e é o dia da família.
1: O vinho e nós. Achas que o vinho une os povos?
0: Acho que sim. Acho que o vinho pode unir os povos, mas acho também que todos os países produtores de vinho têm muito orgulho no seu vinho. Penso que toda a gente tem muito orgulho nos vinhos, nós temos imenso orgulho nos nossos vinhos, damos pouca oportunidade a vinhos que não sejam portugueses, como os franceses não dão grande oportunidade a vinhos que não sejam franceses, como os italianos não dão a mesma oportunidade também a vinhos que não sejam do próprio país. Acho muito interessante é quando as pessoas vão para outro país, pelo menos eu, no meu caso, eu bebo quase exclusivamente vinho português durante o ano, mas quando vou para fora tenho imenso prazer e imenso gosto em experimentar vinho de outros países. Mas quando regresso, volto outra vez para o vinho português. E acho que acontece muito este tipo de experiência, acho que acontece muito a quase toda a gente. Não sei se une os povos, une porque tem uma coisa idêntica, cada um faz o seu, mas no fundo cada um gosta muito do seu tipo de vinho.
1: É um momento de partilha.
0: Ah, isso com certeza. Quando estamos numa mesa, o vinho une a mesa completamente. Isso não tenho dúvidas nenhuma. É o alimento que une completamente a mesa. Mas não sei se une os povos da forma que, à sua maneira, toda a gente tem uma relação muito idêntica com o vinho. Todos os povos, acho eu.
1: Uma questão de identificação.
0: Identidade. Tem-se muita identidade com o seu próprio vinho, sim, mas, no entanto, não é uma questão global. O vinho, quem produz vinho, gosta muito do seu próprio vinho.
1: E um petisco bem transmontano para ti seria o quê?
0: Seriam os queijos presuntos. O butelo com cascas é um prato fabuloso.
1: Butelo.
0: É um enchido que tem ossos dentro. Por isso é um enchido que, dentro do próprio enchido, tem ossos. Chama-se ossos da suã, que é uma parte. É aquele osso da ponta das costelas, mais, que não é tão rígido, que é mais tenro, exato. E o próprio enchido é feito com esse tipo de ossos. E isso come-se na altura do Natal, entre as mãos, especialmente na zona da Terra Fria, e é acompanhado com cascas, que é um...
1: Cascas.
0: Cascas, que é também...

0: bem estranho, é basicamente é um feijão verde desidratado. E é uma comida muito típica de carnaval e bem forte e acho que é um bem diferente de tudo o resto. Os queijos e os enchidos e o pão, acho que é a identidade de Trás-os-Montes, basicamente.
1: Obrigada. Espero que a banca de pau tenha muito sucesso. Quando terei a oportunidade, passo cá para petiscar. Obrigada.
0: Obrigado.
2: Obrigada, Sérgio Figueiredo, um dos sócios fundadores da banca de pau. Sérgio Figueiredo entrevistado por Sónia Vieira Cardoso. E agora, Jorge Ben com o telefone tocou.

0: Na segunda parte de Zarpar, a voz do povo, a nossa rúbrica dedicada à comunidade lusófona habitante na região do Lago Alemã. Recebemos Hermínio Coutinho, cozinheiro e proprietário de um restaurante em Genebra, entrevistado por João Marçal.
1: Hoje há conversa com Hermínio Coutinho, 52 anos, separados, dois filhos. Genebra é a sua cidade há 34 anos. Sr. Hermínio, como é que é ser português na cidade de Genebra?
2: Ser português não tem dificuldade, tem que ser a português mesmo. Mas viver na cidade não é muito difícil. Tem que trabalhar.
1: Está cá há 34 anos, imagino que já é um longo período, já é uma vida.
2: É.
1: Como é que foi a adaptação à cidade e à língua francesa, neste caso?
2: Isto é assim, isso foi, tudo foi difícil. Agora, claro, as coisas vieram mais fáceis, mas demorou-se muito tempo.
1: Vejo que hoje tem um negócio montado, Viriato, no centro da cidade. Como é que dá a conhecer a cultura portuguesa, os pratos, nomeadamente a cozinha, que também é parte da nossa cultura, a todos as pessoas que não são portuguesas, os estrangeiros, ou seja, os não portugueses aqui?
2: Isto é assim, a gente faz de uma base apresentar a cozinha portuguesa e a partir daí, sucessivamente, conforme o cliente, a gente apresenta o prato. Isso faz parte de a cultura que diz o senhor, não é?
1: E como é que, por exemplo, como é que encontra aqui os produtos? É fácil encontrar, não é fácil?
2: Os verdadeiros é um bocado difícil, mas encontra-se. Tem que se procurar um bocado.
1: Esforça-se sempre para dar o melhor de Portugal?
2: Normalmente sim.
1: E consegue?
2: Às vezes.

0: Vejo que tem dois filhos, ou melhor, sei que tem dois filhos. Como é que foi dizer-lhes que era português? Como é que é explicar a dois filhos nascidos aqui o que é ser português?
1: Isto é assim, os meus filhos, a partir do nascimento, a gente fomos sempre de férias a Portugal. Antigamente íamos duas vezes, agora vamos uma, e fizeram a escola portuguesa aqui. Pronto, os meus filhos falam bem português, tanto um como o outro. Portanto, não há uma portuguesa igual.
0: Ótimo.
1: Portanto, estão dentro do que é ser português e o que é ser ou viver na Suíça.
0: E eles ainda hoje deduzem que devem estar na volta dos 20 anos, os dois. É-lhes fácil, ou melhor, eles procuram Portugal aqui? Eles procuram Portugal aqui ou?
1: Não.

0: Férias, que não fosse ver alguma coisa que... Isso era mais complicado. Agora, regressar está a ser difícil.
1: No outro dia, a conversa consigo, numa mesa ao lado, falávamos de coisas do passado, não é? Que só há em Portugal. O que é que lhe marca mais que aqui não há? Nós lá temos a mão de semear.
0: É o viver. O viver aqui não é igual a Portugal. Não se compara. Não tem nada uma coisa com a outra. Portugal, eu vivi pouco tempo. Pouco tempo. Que é verdade. Vivi, era jovem, quando cheguei aqui. Epá, havia aquelas cavalhadas lá na aldeia e aquilo era engraçado. Né? Aqui não se pode fazer nada.
1: E a camaradagem
0: é outra. Aqui é diferente.
1: Por exemplo, aos seus filhos, o que é que lhe tenta passar dessa camaradagem que havia? Que havia lá na aldeia.
0: É assim, faço por isso, porque eu tenho lá, porque até, por acaso até tenho lá casa, e tenho aquelas coisitas de brincar. Quando vamos de férias, andamos lá a brincar.
1: Os jogos tradicionais.
0: É, aquelas coisitas de brincadeira e brinca-se lá. Pronto, ver o que é que eles... Mas eles até gostam.
1: E aqui?
0: Aqui não se brinca com ninguém, isto aqui é um país muito fechado.
1: Mas procura-se... Estamos a chegar ao verão, onde há, mesmo aqui há festas por todo lado. Procura-se estar dentro dessas festas?
0: Não.
1: Procura-se?
0: Não sou muito de... Bom, atualmente, antes frequentava um bocadinho as festas, mas agora não sou muito para essas festas. Sou mais um bocado mais reservado.
1: Mas pode-se comparar estas festas daqui, organizadas por portugueses, com as nossas festas em Portugal?
0: Não. Não é igual, porque é isto assim, isto, as festas aqui é uma maneira de, pá, sei lá, para alguns algum ganha-pão, uma coisa qualquer, e há certas festas que são festas de amizade, para se viver, e aqui isso está um bocadinho ao lado.
1: O que é que sente que faz falta à nossa comunidade, à comunidade portuguesa, que faz falta aqui?
0: Isto aqui tem cá tudo. Só que é um país que a gente não pode fazer o que quer, porque isto não é nós. Somos mandados pelos outros e temos limitações que são um bocado severas.
1: Qual é o seu contacto, por exemplo, quando tem de... Isto mudando um bocadinho de tema. Agora, estou-me a lembrar, qual é o seu contacto, por exemplo, quando tem de ir a um consulado, ao consulado português? É uma coisa fácil? É acessível?
0: É assim, para mim, todas as vezes que eu fui ao consulado, já fui muitas vezes, não tenho muito a dizer, porque eu acho que fui sempre normal. Uma pessoa normal, fui, esperei, não muito, também tenho sorte, e sempre tudo foi numas normas que eu acho que
1: são aceitáveis.
0: São aceitáveis para tudo.
1: Ok, Sr. Inigo, muito obrigado por este bocadinho dispensado e um resto de um bom dia.
0: Obrigado.
2: Obrigada, Hermínio Coutinho, por partilhar o seu testemunho como imigrante de longa data em Genebra. Hermínio Coutinho, entrevistado por João Marçal para Zarpar. Antes do fim da nossa emissão, fiquem com Marisa. Maria Lisboa.

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0: 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Estão a ouvir Programa Zarpar. Hoje, na primeira parte, o convidado do dia, Sérgio Figueiredo, um dos sócios fundadores da Banca de Pau, uma casa de petiscos à Transmontana, em Lisboa. Na segunda parte da emissão, Hermínio Coutinho, cozinheiro e proprietário de um restaurante em Genebra. Dois amigos transmontanos, uma paixão em comum, a comida transmontana. Assim nasceu o Banca de Pau, casa de pasto e mercearia em Lisboa. Sónia Vieira Cardoso esteve à conversa com Sérgio Figueiredo, um dos sócios fundadores.
1: Hoje o programa Zarpar está na Banca de Pau, mercearia e casa de petiscos de Trás-os-Montes, que está aqui em Lisboa, com o Sérgio Figueiredo. Boa tarde, Sérgio.
2: Olá.
1: Sérgio, uma mercearia transmontana fazia falta em Lisboa?
2: Achámos que fazia falta pela singularidade dos produtos transmontanos e pelo desconhecimento dos lisboetas relativamente a esse tipo de produto. Foi uma ideia que já tinha já há bastante tempo, que está a ser incubada. Eu e um amigo meu de infância, o João Teixeira Lopes, tivemos esta ideia já há bastante tempo, desde que viemos estudar para cá, e notamos dessa mesma falta de produtos transmontanos na capital. E sempre falámos que um dia, mais tarde, poderíamos fazer algo em relação a isso. Decidimos abrir em 2014, no final de 2014, dando assim a abertura aos produtores transmontanos a terem um representante em Lisboa para os seus produtos.
1: Quais produtos? Um exemplo.
2: Produtos estranhos para os lisboetas, como os cuscos, o butelo, cascas, todos esses produtos que eram estranhos para a maior parte dos portugueses e para os lisboetas.
1: Vi que tinham vinagre de mirtilo. O mirtilo é um fruto que se produz muito...
2: Neste momento está-se a produzir muito, principalmente na zona do Douro. O João, por acaso, não está aqui hoje porque está na colheita do mirtilo. Ele próprio tem uma plantação de 2 hectares e qualquer coisa de mirtilos e está neste momento na colheita. E tem esse subproduto, vinagre de mirtilos, tem sido um sucesso. No fundo é um aproveitamento dos mirtilos que não têm calibre suficiente para ir para o mercado, mas é um sucesso, toda a gente gosta imenso. E a partir do momento que há pessoas, primeiro acham estranho, mas depois quando provam acham super interessante e tem sido um sucesso, como eu disse já.
1: Quais são os produtos mais vendidos da casa?
2: Os queijos enchidos, as pessoas ficam bastante agradadas com o sabor. Temos o... Todos os enchidos são de porco bízer, é uma raça transmontana, 100% transmontana. É um porco antigo, muito grande, perde-se um pouco a origem do tempo, mas sim que será provavelmente uma raça que vem de origem pré-românica até. E é um porco que neste momento está a ser bem defendido e há muitos produtos e subprodutos desse tipo de porco. Salpicão de cachaço, salpicão do lombo. Nós ficamos muito agradados quando nos aparecem. Temos imensos clientes não portugueses e quando nos aparecem...
1: Descobrem.
2: E quando nos descobrem até e aparecem aqui clientes como espanhóis ou italianos e falam super bem dos nossos enchidos, agrada-nos imenso porque eles são especialistas mundiais na área. E quando aparecem franceses a falar bem do queijo, também nos dá este orgulho, que não é fácil agradar aos franceses o queijo.
1: Quem vem à Banca de Pau? São mais turistas, portugueses? Que tipo de pessoas é que costumam vir, gostam de passar aqui para petiscar?
2: Temos uma parte dos clientes que são turistas, neste momento na ordem dos 60% a 70%. Depois teremos portugueses, transmontanos, saudosos dos seus produtos, claro, foi para eles também que nós abrimos um pouco esta... abrimos a loja também para eles, não é? E portugueses curiosos, claro, vizinhos aqui da zona, que vêm sempre, vêm fazer assim aqui as suas compras. A maior parte das pessoas também vem mais para petiscar, mas também temos, claro, pessoas que vêm para comprar.
1: Vi que tinhas uma caixa de brinquedos para Sim. crianças. Isso quer dizer que famílias também...
2: São muito bem-vindas.
1: São muito bem-vindas.
2: São muito bem-vindas. Os animais também seriam, se a lei portuguesa permitisse.
1: A lei é um bocado rígida.
2: É bastante rígida em relação a isso. Acho que vai haver umas alterações em relação a esse tipo de assunto. E as crianças são muito bem-vindas aqui, uhum. aqui na loja. E as famílias.
1: Ao domingo de manhã está aberto?
2: Não, estamos fechados. O domingo é o nosso dia de descanso, precisamos descansar uhum. um dia e escolhemos o domingo. Até porque temos famílias e é o dia da família.
1: O vinho e nós. Achas que o vinho une os povos?
2: Acho que sim, acho que o vinho pode unir os povos, mas acho que também todos os países produtores de vinho têm muito orgulho no seu vinho. Penso que toda a gente tem muito orgulho nos vinhos, nós temos imenso orgulho nos nossos vinhos, damos pouca oportunidade a vinhos que não sejam portugueses, como os franceses não dão grande oportunidade a vinhos que não sejam franceses, como os italianos não dão a mesma oportunidade também a vinhos que não sejam do próprio país. Acho muito interessante, é quando as pessoas vão para outro país, pelo menos eu, no meu caso, eu bebo quase exclusivamente vinho português durante o ano, mas quando vou para fora, tenho imenso prazer e imenso gosto em experimentar vinho de outros países. Mas quando regresso, volto outra vez para o vinho português. E acho que acontece muito este tipo de experiência, acho que acontece muito a quase toda a gente. Não sei se une os povos, une porque tem uma coisa idêntica, cada um faz o seu, mas no fundo cada um gosta muito do seu tipo de vinho.
1: É um momento de partilha.
2: Ah, isso com certeza. Quando estamos numa mesa, o vinho une a mesa completamente. Isso não tenho dúvidas nenhuma. É o alimento que une completamente a mesa. Mas não sei se une os povos da forma que, à sua maneira, toda a gente tem uma relação muito idêntica com o vinho, todos os povos, acho eu.
1: Uma questão de identificação.
2: Identificação, sim. Uhum. Identidade. Tem-se muita identidade com o seu próprio vinho, sim, mas, no entanto, não é uma questão global. O vinho, quem produz vinho, gosta muito do seu próprio vinho.
1: E um petisco bem transmontano para ti seria o quê?
2: Seriam os queijos presuntos. O butelo com cascas é um prato fabuloso.
1: Butelo?
2: Butelo.
1: É
2: butelo
1: carne?
2: É um enchido.
1: É um enchido?
2: É um enchido que tem ossos dentro. Por isso é um enchido que, dentro do próprio enchido, tem ossos. Chama-se ossos da suã, que é uma parte... É com o osso da ponta das costelas, mais, que não é tão rígido, que é mais tenro, exato. E o próprio enchido é feito com esse tipo de ossos. E isso come-se na altura do Natal, em Trás-os-Montes, especialmente na zona da Terra Fria, e é acompanhado com cascas, que é um...
1: Cascas,
2: que é também bem estranho, basicamente é um feijão verde desidratado. E é uma comida muito típica de Carnaval, e bem forte, e acho que é bem diferente de tudo o resto. Os queijos e os enchidos e o pão, acho que é a identidade de Trás-os-Montes, basicamente. Okay.
1: Obrigada. Espero que a Banca de Pau tenha muito sucesso. Quando terei a oportunidade, passo cá para petiscar. Obrigada.
2: Obrigado.
0: Obrigada, Sérgio Figueiredo, um dos sócios fundadores da Banca de Pau. Sérgio Figueiredo, entrevistado por Sónia Vieira Cardoso. E agora, Jorge Ben com O Telefone Tocou.

0: Na segunda parte de Zarpar, a voz do povo, a nossa rúbrica dedicada à comunidade lusófona habitante na região do Lago Alemã. Recebemos Hermínio Coutinho, cozinheiro e proprietário de um restaurante em Genebra, entrevistado por João Marçal.
1: Hoje há conversa com Hermínio Coutinho, 52 anos, separados, dois filhos. Genebra é a sua cidade há 34 anos. Sr. Hermínio, como é que é ser português na cidade de Genebra?
2: Ser português não tem dificuldade, tem que ser a português mesmo. Mas viver na cidade não é muito difícil. Tem que trabalhar.
1: Está cá há 34 anos, imagino que já é um longo período, já é uma vida.
2: É.
1: Como é que foi a adaptação à cidade e à língua francesa, neste caso?
2: Isso foi difícil. Agora, claro, as coisas vieram mais fáceis, mas demorou-se muito tempo.
1: Vejo que hoje tem um negócio montado, Viriato, no centro da cidade. Como é que dá a conhecer a cultura portuguesa, os pratos, nomeadamente a cozinha, que também é parte da nossa cultura, a todos as pessoas que não são portuguesas, os estrangeiros, ou seja, os não portugueses aqui?
2: Isto é assim, a gente faz de uma base apresentar a cozinha portuguesa e a partir daí, sucessivamente, conforme o cliente, a gente apresenta o prato. Isso faz parte de a cultura que diz o senhor, não é?
1: E como é que, por exemplo, como é que encontra aqui os produtos? É fácil encontrar, não é fácil?
2: Os verdadeiros é um bocado difícil, mas encontra-se. Tem que se procurar um bocado.
1: Esforça-se sempre para dar o melhor de Portugal?
2: Normalmente sim.
1: E consegue?
2: Às vezes.

0: Vejo que tem dois filhos, ou melhor, sei que tem dois filhos. Como é que foi dizer-lhes que era português? Como é que é explicar a dois filhos nascidos aqui o que é ser português?
1: Isto é assim, os meus filhos, a partir do nascimento, a gente fomos sempre de férias a Portugal. Antigamente íamos duas vezes, agora vamos uma, e fizeram a escola portuguesa aqui. Pronto, os meus filhos falam bem português, tanto um como o outro. Portanto, não há. Falam tão bem o francês como o português, é igual.
0: Ótimo.
1: Portanto, estão dentro do que é ser português e o que é ser ou viver na Suíça.
0: E eles ainda hoje deduzo que devem estar na volta dos 20 anos, os dois. É-lhes fácil, ou melhor, eles procuram Portugal aqui? Eles procuram Portugal aqui ou é só um Portugal quando vão de férias?
1: Não, são portugueses, em tudo, tanto o filho como a filha. Falam português, os clientes forem portugueses, eles falam português. Não há. Gostam de ir de férias e, claro, e se calhar um dia mais tarde regressarem.
0: E tenciona regressar um dia?
1: Então, está. Normalmente, sim, já tem tempo que queria regressar, não se consegue, não posso.
0: 34 anos, imagino que as saudades sejam muitas.
1: Pá, saudades é assim, ir de férias a gente vai. Se fosse uma coisa que a gente não fosse de férias, que não fosse ver alguma coisa que. Isso era mais complicado. Agora, regressar está a ser difícil.
0: No outro dia, a conversa consigo, numa mesa ao lado, falava-me de coisas do passado, não é? Que só há em Portugal. O que é que lhe marca mais que aqui não há? Nós lá temos a mão de semear.
1: É o viver. O viver aqui não é igual a Portugal. Não se compara. Não tem nada uma coisa com a outra. Portugal, eu vivi pouco tempo. Pouco tempo. Que é verdade. Vivi, era jovem quando cheguei aqui. Epá, havia aquelas cavalhadas lá na aldeia e aquilo era engraçado. Né? Aqui não se pode fazer nada.
0: E a camaradagem é outra.
1: Aqui é diferente.
0: Por exemplo, aos seus filhos, o que é que lhe tenta passar dessa camaradagem que havia lá na aldeia?
1: É assim, faço por isso, porque eu tenho lá, porque por acaso até tenho lá casa, e tenho aquelas coisitas de brincar. Quando vamos de férias, andamos lá a brincar.
0: Os jogos tradicionais.
1: É, aquelas coisitas de brincadeira e brinca-se lá. Pronto, ver o que é que eles. Mas eles até gostam.
0: E aqui?
1: Aqui não se brinca com ninguém, isto aqui é um país muito fechado.
0: Mas procura-se. Estamos a chegar ao verão, onde há, mesmo aqui há festas por todo lado. Procura-se estar dentro dessas festas?
1: Não.
0: Procura-se.
1: Não sou muito de. Bom, atualmente. Antes frequentava um bocadinho as festas. Mas agora não sou muito para essas festas. Sou mais um bocado mais reservado.
0: Mas pode-se comparar estas festas aqui, organizadas por portugueses, com as nossas festas em Portugal?
1: Não. Não é igual porque isto assim. As festas aqui é uma maneira de. Para, sei lá, para alguns algum ganha-pão, uma coisa qualquer. E há certas festas que são festas de amizade, para se viver. E aqui isso está um bocadinho ao lado.
0: O que é que sente que faz falta à nossa comunidade, à comunidade portuguesa, que faz falta aqui?
1: Isto aqui tem cá tudo. Só que é um país que a gente não pode fazer o que quer, porque isto não é nós. Somos mandados pelos outros e temos limitações que são um bocado severas.
0: Qual é o seu contacto, por exemplo, quando tem isto mudando um bocadinho de tema. Agora, estou-me a lembrar qual é o seu contacto, por exemplo, quando tem de ir a um consulado, ao consulado português. É uma coisa fácil? É acessível?
1: É assim, para mim. Todas as vezes que eu fui ao consulado, já fui muitas vezes, não tenho muito a dizer porque eu acho que fui sempre normal. Uma pessoa normal, fui, esperei, não muito, também tenho sorte e sempre foi numas normas que eu acho que
0: são aceitáveis.
1: são aceitáveis para tudo.
0: Ok, Sorininho, muito obrigado por este bocadinho dispensado e um resto de um bom dia.
1: Obrigado.
2: Obrigada, Hermínio Coutinho, por partilhar o seu testemunho como imigrante de longa data em Genebra. Hermínio Coutinho, entrevistado por João Marçal para Zarpar. Antes do fim da nossa emissão, fiquem com Marisa, Maria Lisboa.

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